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2: Programa Espaço Aberto, seu programa de música brasileira aqui na Rádio Dreieckland FM, todos os domingos a partir das 11 da manhã. Hoje é um programa mais que especial. Estou sempre falando isso, mas realmente é um programa de jubileu. 20 anos, é isso?
3: É, 20 anos.
2: 20 anos do Brasílicum. Brasílicum é um grupo de percussão musical que tem aqui em Freiburgo, que está sempre estremecendo, né? Quando tem terremoto aqui em Freiburgo, é porque Brasílicum está se apresentando. E tem aqui minha amiga Soraya, do meu lado esquerdo, que vai ser nossa repórter hoje. Olá, Soraya, tudo bem, querida?
4: Oi, tudo bem?
2: Como você está? Conta para mim, você também tem 20 anos aqui em Freiburgo, certo?
4: Sim, moro aqui agora há 20 anos.
2: Certo. E faz 10 anos que eu te conheço, 10, 11 anos, e te conheci ali, junto com o Brasílicum, né?
4: Sim.
2: É, Mark, quantos anos você tem, querido?
3: Quantos anos?
2: É, que pergunta boba, né? Você já tá com os 40 já? Tá na casa dos 40?
3: Não, um pouquinho mais.
2: Por ali,
3: eu,
2: né?
3: Acho que são 54.
2: É um jovem ainda, é um jovem. E vamos começar. Vou fazer uma pergunta lá atrás. Cara, como você conheceu a percussão brasileira?
3: A primeira vez foi em Freiburg.
2: Aqui em Freiburg mesmo?
3: Sim, eu acho que foi o grupo Drei Samba.
2: Certo.
3: E depois eu queria encontrar ou aprender percussão. Também queria trabalhar com crianças de rua no Brasil. E por isso eu fui para o Brasil. E eu trabalhei com crianças de rua, mas não aprendi percussão, porque lá em Fortaleza, Maranguape, não tinha. Então, voltei e aprendi aqui com Dudu Tucci, de
2: certo.
3: Berlim, brasileiro que mora aqui.
2: Gente, programa Espaço Aberto, são 22h20, certo?
3: Certo.
2: É o horário que o Brasílicum encontrou, que nós encontramos, para poder gravar o programa de hoje.
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0: verdade. Mas a Soraya, ela é nossa repórter hoje, certo? Fique à vontade para você entrevistar o Mark.
1: Marca. A gente ouviu falar, já tem muitas propagandas por muitos lugares aqui em Freiburg que o Brasílico vai fazer uma grande festa.
2: Nós temos o jubileu, né? Dia 24 e 25 de julho no Eschholzpark e na cidade.
1: Então conta pra gente, conta pro pessoal da rádio, o que é que vai acontecer nesses 2 dias de festa?
2: No primeiro dia, no, na sexta-feira, 24, nós estamos na cidade, nós tocamos na cidade, e depois nós vamos para Eschholzpark, mais ou menos às 8 horas, e nós vamos tocar lá duas, três músicas, e depois tem uma animação de dança com Gregório, um professor de dança muito conhecido aqui em Freiburg.
1: E é um espaço aberto para as pessoas virem e poderem participar.
2: É verdade, sim. Seria legal que tem muitas pessoas lá no Eschholzpark dançando e fazer um pouquinho festa relaxante.
1: Relaxante, sim.
2: E no sábado nós temos mais programação.
1: No sábado. E a partir de que horas que seria no sábado? Que vai ser no sábado?
2: Então, 25 de julho é sábado, e lá nós temos uma ideia que nós fizemos uma desfile de Platz der Alten Synagoge até Eschholzpark, às 14h30. Nós queremos. Eu conheci em Salvador, em Olinda, em Recife, que as pessoas dançam com os grupos, e seria legal que nós vamos ter aqui em Freiburg no dia 25 de julho, no sábado,
1: Sim,
2: né?
1: seria a primeira vez aqui em Freiburg,
2: É,
1: né?
2: eu acho.
1: Eu também vivenciei no Rio de Janeiro, também tem as escolas de samba e o pessoal vai atrás no carnaval de rua mesmo.
2: É, isso é a ideia.
1: Ótimo.

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1: Dia 25 de julho, no sábado.
2: Sim, né? Seria a primeira vez aqui em Freiburg.
1: É, né? Eu acho.
2: Eu também vivenciei no Rio de Janeiro, também tem as escolas de samba e o pessoal vai atrás, no carnaval de rua mesmo.
1: É, essa é. Isso é a ideia.
2: Ótimo. Ah, vai ser muito legal. Quando, depois do desfile, quando as pessoas chegarem lá no Escholz Park, o que, que vai ter? Conta um pouquinho da programação.
1: Tá, às 15h30 nós vamos começar... no Escholz Park com Maracatu Stern der Elbe. É um grupo de maracatu de Hamburgo e eles tocam e dançam muito original. E nós encontramos eles muitas vezes em Coburg, no Festival de Samba, e nós perguntamos a eles se eles querem participar no nosso jubileu. E eles vêm 15h30, e depois tem o coral, Som do Brasil, e depois Brasilicum, claro, com as percussionistas de Brasilicum e também com a Bahia Connection. É um grupo, são grupos na Holanda, na França e na Alemanha, que eles tocam as mesmas músicas dos grupos de Salvador, ou do Musenza, Ileaie, Cortejo Afro. E depois tem capoeira, malabaristas, com capoeira de capoeira corúpio e capoeira arte de floreada de Freiburg. E depois nós vamos ter o Los Huachos e Cumbia Ska de Freiburg. E no final nós fazemos mais um concerto de Brasilicum.
3: Massa! O Brasilicum irá tocar junto também com o grupo de maracatu? Fazer alguma um desafio juntos? Ou...
1: Não.
3: Ok, é separado.
1: Mas eu acho... Uns percussionistas de Brasilicum, eles vão tocar com o coral, uma música, mas normalmente os grupos vão tocar sozinho.
3: E toda essa programação aqui é gratuita?
1: É, gratuita.
3: Em espaço aberto?
1: É, nós temos um chapéu.
3: Certo.
1: Para os grupos, porque... eles vão trabalhar lá e por isso nós vamos ter um chapéu para eles.
3: Certo.

0: Certo. Soraya, tem mais perguntas?
1: Sim, mas quem quiser também doar, mas também temos tem a internet do Brasilicum, né?
2: É, claro.
1: Que tem para doações que também as
0: Qual
1: pessoas podem
0: quais são as redes
1: visitar.
0: sociais do Brasílico? Instagram,
2: É,
0: toda.
2: tem Facebook, Instagram
0: E ali
2: e
0: encontra todas as informações do Brasílico.
2: isso. E tem.
1: Tem a página da internet também, né?
2: É, tem uma página de internet e lá você tem todas as informações, do jubileu.
0: Certo. Lembrando mais uma vez, são 22h30 agora, estamos aqui gravando o programa. Teve um ensaio de 3 horas, eu fiquei sabendo. Os dois estão aqui
1: Sim.
0: suados, assim, extremamente suados, que estavam lá ensaiando com o Brasílico para esse grande evento, essa grande festa, no final de semana, aniversário do Brasílico, 20 anos. E eu fiquei sabendo que tem umas camisetas também.
2: É, lá tem. Nós podemos, ou as pessoas podem comprar
0: Certo.
2: em azul
0: Certo.
2: e tem as
0: As estampas
2: os
0: ali.
2: concertos. Nós já fomos no Coburg,
0: Entendi.
2: Tübingen, também em Freiburg. É.
0: Entendi, entendi. E depois das 20h45 ainda a festa, assim, a festa continua. Certo? Depois das 20h45?
2: É, tem um DJ,
0: Certo.
2: tem música brasileira e lá podem, as pessoas podem relaxar, podem festejar o que eles querem, né? Nós esquecemos que lá tem, claro, tem comida, bebida, tem café, tem
0: Ah,
2: sorvete.
0: vai ter uns barzinhos ali para uns trailers ali para comprar café, água e
2: É,
0: certeza.
2: bebida, tem caipirinha,
0: Certo.
2: tem pastel Brasil,
0: Bom.
2: tem aubergine e tem a Associação Maurício Cardoso.
0: Que bom, que bom. Soraya, qual foi seu melhor momento com o Brasílico? O melhor show?
1: Eu acho que foi no Samba Internacional de Cuba.
0: Ah, né? Fica fácil responder, né? Pô.
1: Que o momento final de tocar com mil pessoas,
0: Percussionistas.
1: percussionistas, e todo tocando no mesmo ritmo, foi de arrepiar. E nós
0: Entendi.
1: vamos de novo.
0: Eu vejo no brilho dos seus olhos aí, na bolota dos olhos, que realmente.
1: Foi assim um espetáculo, a gente não dá para descrever, só mesmo estando lá e tocando com todos juntos, no mesmo ritmo.
2: E agora, no final da semana, nós estamos em Coburg de novo, né? Nós vamos ter de novo essa experiência, né?
1: Sim.
0: Certo. O Festival de Cobos é enorme, né? É o maior festival de samba, eu acho que aqui na Europa, né?
2: É, eu acho fora de Brasil,
0: Sim.
2: no mundo, né?
0: Que massa, que massa. Esse ano, infelizmente, não fui convidado, então fiquei em casa, né? Tipo.
2: É, você pode nos acompanhar lá para
0: Sim,
2: Coburg.
0: eu não fui convidado, eu vou ficar em
2: E
0: casa.
2: agora nós temos um convite, né?
1: Sim.
2: Para ele.
0: Oh,
2: Você
0: sério?
2: pode nos. É.
0: Demorou. Vou na mala.
1: Pode,
0: Vou no
1: vai.
0: case.
1: Tem
0: Vou no
1: lugar no
0: case.
1: ônibus, tem lugar.
2: Tem lugar em ônibus, você pode dormir na sala, da escola e.
0: Tem vários cases lá dos instrumentos e eu durmo nos cases ali, tá tudo certo. E diz para mim, Mark, nesses 20 anos de Brasílico, qual foi para você o momento assim que eu já tive várias vezes assim, né, regendo e muitas vezes muito emocionado. Qual foi o momento mágico para você no Brasílico? Ah, não chora. São 20 anos.
2: Tinha muitos. Tinha a Sommersonnenwende no Mundenhof, tinha Tanzbrunnen com Freiburg stimmt ein no último semana, tem Coburg, tinha a Vauban Sommerfest,
0: Ah,
2: é
0: o Bando é
2: muito
0: sempre muito.
2: legal.
0: Tem um outro mestre do Brasílico 2,48 m, mais ou menos. O cara, e eu, quando conheci vocês, eu achava que ele era brasileiro.
2: É.
0: É, como é o nome dele?
2: É, Rafael.
0: Rafael, sou seu fã, cara. Sou seu fã. Eu nunca te abracei porque você está sempre tão ocupado, mas eu tenho vontade de falar, cara, legal o seu trabalho também, junto com o Mark. E manda um abraço para ele. Eu vou estar na festa e tenho certeza que será um grande encontro. E eu estou muito feliz, né, com essa quantidade de festas e essa quantidade de programação brasileira que terá aí no dia 24 e 25 de julho, certo? Sol, quer falar mais alguma coisa, minha querida?
1: Sim, talvez o Mark possa contar pra gente quantas pessoas que...
0: Espaço Aberto, seu programa de música brasileira aqui na Rádio Triacland FM, todos os domingos a partir das 11 da manhã até o meio-dia, hoje com Brasílico. Soraya, minha querida, qual era a pergunta pro Mark?
1: Então, para falar para as pessoas da rádio, nesses 20 anos, como é que começou, com quantas pessoas que começou a banda e como que é hoje, quantas pessoas que tem?
2: É uma história interessante, né? O Stefan Kapp, ele fundou Brasílico e ele ligou para pessoas para fundar o... para realizar essa ideia com um bloco de percussão como em Salvador da Bahia. E ele me ligou porque eu tinha um grupo na escola, ele veio no Trommelfest e nós fomos, não sei,